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0: 21:03.
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0: 21h29.
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0: 21h58.
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0: 21h59. 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
6: 22 horas e 4 minutos.
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0: 22 horas e 34 minutos.
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0: 2 horas e 38 minutos.
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0: 23 horas e 4 minutos.
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0: Vinte e três horas e 8 minutos.
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0: 23 horas e 33 minutos.
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0: 23:59.
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0: Olá, boa noite. Como vai você? Tudo bem? Ah, está começando a partir de agora o nosso programa Love Songs, na apresentação eu, J. Barros, com você. Muito obrigado pelo carinho, você em casa, no carro, no trabalho. Você aí, bem grudadinho no seu aparelho de celular, ouvindo a nossa rádio Urbis FM.
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0: Ah, você que está indo no trabalho, a você que está viajando no carro, muito obrigado pelo carinho da sua audiência. Ah, quer participar do nosso programa? Escreva sua cartinha para a rua Alfredo Raine 174, bairro Centro, Itaberaba, Bahia. Ah, quer mandar a sua mensagem através do nosso WhatsApp? É o 75992424480. Escreva seu poema e ofereça para quem você deseja. Ah, você hoje está completando idade nova? Escreva sua mensagem e ofereça para quem você deseja. Estamos aqui à sua disposição de segunda a sexta-feira, das 22 à meia-noite, no nosso programa Love Songs. Na apresentação, eu, J. Barros, com você.
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0: 8:32.
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3: Meia-noite e 35 minutos.
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Obrigado! E aqui na esquerda, nosso guitarrista Max Viana.

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0: 1:02.
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8: 1 hora e 7 minutos.
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É como estar perdido no paraíso. 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No relance, não seria isto o que se chama romance?

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0: 1:28.
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2: Uma hora e 31 minutos.
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0: 1:58.
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0: 1:59.
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4: 2:02.
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0: 2 horas e 30 minutos.
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0: 2 horas e 34 minutos.
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5: 2:59.
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0: 3:28.
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0: 10:31.
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4: 3:57.
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0: 3 horas e 59 minutos.
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0: 4 horas e 1 minuto.
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11: Alô, gente. Opa, chegamos com mais um Baú Sertanejo. Como é que tá aí, turma boa? A partir de agora tem Baú Sertanejo. Na sua comunicação, Diego Ferrari, com você, onde você estiver, ó, um beijo pra você, tá bom? Tá ligado com a gente? Tá onde você estiver, sinta-se sempre à vontade pra gente tocar o seu som. Pra começarmos, já tem essa aqui, aumenta o som, Baú Sertanejo, já está no ar!
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13: Ei, Gabriel! Segura, trio, parada dura!
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0: Obrigado, preparada dura, pelo convite. Pra gente é uma honra, um prazer muito grande estar aqui com vocês, viu? Fazer parte desse sonho aqui. Dessa, tenho certeza que vai ficar marcado pra nossa história aí, pra nossa carreira, com toda certeza.
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1: Esse trabalho aqui, a gente resolveu meio que de improviso fazer uns modão de viola, que é a nossa maior bandeira. Vocês não reparam os erros, não.
2: Vamos tentar, né, acabou.

0: Bibibus e Olê.
1: Isso é baú sertanejo, trazendo pra você os melhores do sertanejo de todos os tempos. Os modões passam por aqui. A gente volta daqui a pouquinho. Não sai daí, não.
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4: 4:18.
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1: 4:20.
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0: O Sertanejo, sempre com as melhores pra você aí de todos os tempos. Não sai daí não, depois do intervalo a gente volta.
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2: 4 horas e 32 minutos.

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4: Quatro horas e 35 minutos.
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6: Mais uma super sequência de volta aqui, ó, pra você ouvir curtindo o Baú Sertanejo.

0: O sertanejo, uma sequência melhor do que a outra aqui pra você ouvir, curtir e relembrar. Daqui a pouco tem mais, não sai daí não.
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2: 4 horas e 51 minutos.
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2: Quatro horas e 54 minutos.
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0: Se a sucesso está aqui no Baú Sertanejo, estamos de volta, meu povo. Aumenta o som, Baú Sertanejo tá no ar de novo.

0: Eita coisa boa, mal sertanejo, levando pra você os melhores de todos os tempos. Não sai da sintonia, já já tem mais pra você.
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1: Estamos de volta com o Baú Sertanejo, trazendo para você as grandes emoções do sertanejo.

0: Rádio, não sai da sintonia, já já voltaremos com mais.
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1: Cinco horas e 5 minutos.
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0: Valeu, rapaziada. Essas são as últimas de hoje aqui do nosso Baú Sertanejo. Queremos agradecer de coração a tua audiência, a tua companhia. Voltaremos aí na próxima edição com mais Baú Sertanejo.
1: 5:39.
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1: 5:42.
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2: Alô, gente! Opa! Chegamos com mais um Baú Sertanejo. Como é que tá aí, turma boa? A partir de agora tem Baú Sertanejo na sua comunicação, Diego Ferrari, com você, onde você estiver. Ó, um beijo pra você, tá bom? Tá ligado com a gente? Tá onde você estiver, sinta-se sempre à vontade pra gente tocar o seu som. Pra começarmos, já tem essa aqui. Aumenta o som, Baú Sertanejo! Já está no ar!
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0: Obrigado, Preparada Dura, pelo convite. Pra gente é uma honra, um prazer muito grande estar aqui com vocês, viu? Fazer parte desse sonho aqui. Dessa, tenho certeza que vai ficar marcado pra nossa história aí, pra nossa carreira, com toda certeza.
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1: Esse trabalho aqui, a gente resolveu meio que de improviso fazer uns modão de viola, que é a nossa maior bandeira. Vocês não reparam os erros, não.
2: Vamos tentar, né, Cabo?

0: E vivemos ali.
1: O Sebaú Sertanejo trazendo pra você os melhores do sertanejo de todos os tempos. Os modões passam por aqui. A gente volta daqui a pouquinho. Não sai daí, não.
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4: Cinco horas e 58 minutos.
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0: 5h59.
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0: 6:04.
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0: eu acho que você tem que mandar aquela mensagem. 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

0: 6:26.
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0: Seis horas e 30 minutos.
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0: essa, Vanessa?
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3: 6:45. 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

0: 6 horas e 59 minutos.
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0: 6 horas e 59 minutos.
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0: Sete horas e 3 minutos.
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16: Sexta-feira, 15 de maio de 2026. Está entrando no ar mais uma edição do Café com Notícias. Eu sou Kleber Salles e a partir de agora você vai ficar muito bem informado. As primeiras informações, as primeiras notícias da sua manhã você confere agora no Café com Notícias desta sexta-feira. A nossa equipe de reportagens trazendo os fatos até você. Vamos com o primeiro bloco do Café com Notícias.
17: A mineradora Samarco inicia na próxima segunda-feira uma nova etapa do programa indenizatório definitivo, que é uma das opções disponíveis para o ressarcimento das vítimas do rompimento da barragem de Mariana em novembro de 2015. A plataforma fica aberta até o dia 1º de julho. Durante esse período, pode manifestar interesse em reativar os requerimentos às pessoas que perderam o prazo para correção de documentos, para aceite de proposta ou que recusaram a proposta indenizatória. A reabertura foi solicitada pelo Ministério Público Federal, pelos Ministérios Públicos de Minas Gerais e do Espírito Santo e pelas Defensorias Públicas da União e dos dois estados. Pelo novo acordo do Rio Doce, homologado pelo Supremo Tribunal Federal em 2024, até 2026, mais de 303 mil indenizações foram pagas pelo PID. Só relembrando o caso, esse é considerado um dos maiores desastres ambientais da história do Brasil. Cerca de 39 milhões de metros cúbicos de rejeitos, um volume suficiente para encher mais de 15 mil piscinas olímpicas, escoaram por 663 quilômetros da bacia do Rio Doce, até encontrar o mar no Espírito Santo. A tragédia deixou 19 mortos e causou impactos ao meio ambiente e a populações de dezenas de municípios de Minas Gerais e do Espírito Santo. Com informações da Agência Brasil, da Rádio Nacional em Brasília, Sâmia Mendes.
18: O Supremo Tribunal Federal começou a julgar se a lei que garante igualdade salarial entre homens e mulheres é constitucional. Nessa quarta-feira foram ouvidas as manifestações das partes e o julgamento prossegue na sessão de hoje com o voto do relator das ações, ministro Alexandre de Moraes. O plenário analisa três ações. Uma da Central Única dos Trabalhadores, para garantir a aplicação da lei, e duas impetradas pela Confederação Nacional da Indústria e o Partido Novo contra a norma. Em julho de 2023, o presidente Lula sancionou a lei para garantir a igualdade salarial entre homens e mulheres que exercem a mesma função. Além disso, devem ser divulgados relatórios semestrais de transparência salarial por empresas com mais de 100 empregados. A norma alterou a CLT, Consolidação das Leis do Trabalho, para definir que as empresas deverão pagar multa em caso de discriminação por motivo de sexo, raça, etnia, origem ou idade. Nas ações que questionam a lei no STF, o argumento central é de que a divulgação desses relatórios expõe informações sensíveis sobre estratégia de preços e custos das empresas, violando o princípio constitucional da livre iniciativa. Durante a sessão, os advogados das confederações da indústria e do comércio, assim como do Partido Novo, reiteraram a tese de que a norma, ao desconsiderar desigualdades legítimas e objetivas, como o tempo na função e a incorporação de vantagens pessoais, penaliza o mérito e a livre iniciativa. De outro lado, as entidades sindicais autoras da ação que defende a norma sustentaram que ela promove a dignidade da pessoa humana, a redução das desigualdades sociais, a justiça social e a valorização do trabalho. A advogada Camila Dias Lopes, representante da ONG Instituto Nós por Elas, argumentou que as ações contra a lei são equivocadas. Ela afirmou que a obrigatoriedade de divulgação de relatórios de transparência salarial e a possibilidade de punição das empresas são ferramentas necessárias para concretizar os direitos fundamentais de igualdade entre homens e mulheres. Já a advogada da Central Única dos Trabalhadores, Mádila Barros de Lima, disse que a desigualdade não é acidental e se perpetua pela história. O julgamento está previsto para ser retomado às 14h. Com informações da Agência Brasil, da Rádio Nacional no Rio de Janeiro, Priscila Terezo.
17: Termina amanhã o prazo de inscrição no Enseja 2026, o Exame Nacional para Certificação de Competências de Jovens e Adultos. O exame é uma oportunidade para quem não concluiu os estudos na idade certa de obter a certificação do ensino fundamental ou ensino médio. Serão 4 provas objetivas e uma redação. As avaliações são organizadas por áreas de conhecimento. No ensino fundamental, as provas são de ciências naturais, matemática, língua portuguesa, incluindo redação, língua estrangeira, artes, educação física, história e geografia. Já no ensino médio, as áreas incluem linguagens e códigos, acompanhadas de redação, matemática, ciências da natureza e ciências humanas. Cada prova objetiva conta com 30 questões de múltipla escolha, além de produção de texto. Os exames serão realizados no dia 23 de agosto, em 2 turnos, em todos os estados e no Distrito Federal. A participação é voluntária e gratuita, e a inscrição deve ser realizada exclusivamente pelo sistema Enseja. Com informações da Agência Brasil, da Rádio Nacional em Brasília, Sâmia Mendes.
19: O mercado de plásticos em São Paulo é alvo nesta quinta-feira de uma operação conjunta da Receita Federal, Procuradoria-Geral da Fazenda Nacional, Ministério Público Federal do Estado, dentre outros órgãos, contra fraudes fiscais. O objetivo é desarticular esquema criminoso utilizado para sonegar mais de 2,5 bilhões de reais em impostos através de empresas de fachada, emissão de notas fiscais frias, lavagem de dinheiro e ocultação de patrimônio. A Operação Refugo envolve mais de 530 agentes públicos para cumprir 46 mandados de busca e apreensão em 48 endereços de residências, empresas e escritórios ligados aos investigados em 14 municípios paulistas, incluindo a capital e São Bernardo do Campo. De acordo com a Procuradoria-Geral de Fazenda Nacional, a apuração identificou pelo menos 60 empresas de fachada criadas para gerar créditos tributários falsos por meio da emissão de notas fiscais frias. O esquema bilionário blindava os destinatários, reais favorecidos, que se aproveitavam desses créditos para redução artificial do pagamento de seus tributos estaduais e federais, como o ICMS, IPI, PIS, COFINS e Imposto de Renda. Também foi descoberto que recursos provenientes do esquema eram utilizados para pagamento de despesas pessoais de empresários e pessoas ligadas aos beneficiários finais, incluindo pacotes turísticos, clubes náuticos, lojas de vinho e aquisição de bens como imóveis de luxo. Da Rádio Nacional no Rio de Janeiro, Cristiane Ribeiro.
20: O concurso Dom Philips e Bruno Pereira de Jornalismo e Comunicação está com inscrições abertas até 21 de maio. O procedimento pode ser feito a partir de um formulário disponível na página da Secretaria de Comunicação Social no portal gov.br. As inscrições podem ser feitas de forma escrita ou oral a partir de áudio ou vídeo. Podem participar jornalistas, comunicadores, fotógrafos, videomakers, artistas, educadores, pesquisadores e coletivos. O concurso é voltado para produções jornalísticas sobre defesa do meio ambiente, direitos humanos e culturas tradicionais. Os participantes podem concorrer em 6 categorias: comunicação de comunidades indígenas, comunicação de comunidades tradicionais, reportagem de texto, reportagem audiovisual, fotojornalismo e artes visuais e educação midiática. A secretária adjunta da Secretaria de Políticas Digitais, Nina Santos, afirma que o concurso busca valorizar comunicadores que produzem conteúdos de qualidade.
21: Esse concurso ele tem como principal objetivo justamente valorizar 2 temas que são muito caros para o governo do Brasil, que é o tema da produção do jornalismo de qualidade e o tema da proteção do meio ambiente. Portanto, o objetivo através desse concurso é que a gente consiga dar visibilidade e valorizar as pessoas, os comunicadores, comunicadoras, os veículos que estão na ponta no dia a dia produzindo conteúdo de qualidade sobre as questões ambientais no Brasil.
20: Nina Santos explica o porquê de o concurso não ser importante somente para os povos indígenas e comunidades tradicionais, mas para o Brasil inteiro.
21: Com concurso ele tem uma importância grande, não só para os indígenas e para as comunidades tradicionais, como para o Brasil de maneira geral, justamente porque ele está falando de duas pautas que são hoje essenciais para o debate público, né? Principalmente pautas que muitas vezes não são valorizadas, né? A gente sabe que as comunidades indígenas, os povos tradicionais, aqueles que trabalham sobre temas muito delicados, como são os temas ambientais, muitas vezes não têm o seu trabalho reconhecido, não têm o seu trabalho visibilizado.
20: A premiação entre as 6 categorias chega a R$300 mil. Serão distribuídos R$30 mil para os primeiros lugares, R$15 mil para os segundos colocados e R$5 mil para os terceiros selecionados. Além do prêmio em dinheiro, as 5 melhores iniciativas de cada categoria vão receber um troféu e também passagem e hospedagem pagas para participar da cerimônia. Com supervisão de Rafael Gasparotto, da Rádio Nacional em Brasília, Vitor Mendes.
16: Fique ligado, depois do intervalo estaremos de volta com o segundo bloco do nosso Café com Notícias desta sexta-feira.
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0: 7:14.
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2: 7 horas e 19 minutos.

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2: Estamos de volta, esse é o nosso Café com Notícias e agora vamos com mais informações, mais um giro de reportagens para você.
3: A taxa de desocupação subiu em 15 unidades da Federação no trimestre encerrado em março de 2026, mantendo-se estável em outras 12, conforme a Pesquisa Nacional por Amostra de Domicílios, divulgada nesta quinta-feira pelo IBGE. No período, o desemprego ficou em 6,1%. As maiores taxas de desocupação foram registradas no Amapá, 10%, seguido de Alagoas, Bahia e Pernambuco, com 9,2%, e Piauí, com 8,9%. Já as menores em Santa Catarina, 2,7%, Mato Grosso, 3,1%, Espírito Santo, 3,2%, Paraná, 3,5% e Rondônia, 3,7%. Para o analista da pesquisa, William Cratovil, a desocupação aumenta historicamente no primeiro trimestre por causa da dispensa de trabalhadores temporários, seja devido à tendência de recuo no comércio nesse período do ano, seja pela dinâmica de encerramento de contratos temporários nas atividades de educação e saúde no setor público municipal. Ainda segundo o analista, a pesquisa mostra que a taxa de desocupação foi maior entre as mulheres, 7,3%, do que entre os homens, 5,1%, e traz um recorte por cor ou raça.
4: Quando observamos por cor ou raça, as pessoas que se declaram brancas, elas apresentam uma taxa de desocupação menor do que as demais, foi de 4,9% agora no primeiro trimestre de 2026, contra 7,6% daquelas que se declaram pretas e 6,8% daquelas que se declaram pardas.
3: Na análise por escolaridade, a maior taxa de desemprego foi registrada entre pessoas com ensino médio incompleto, 10,8%. Da Rádio Nacional, no Rio de Janeiro, Solimar Luz.
5: A partir desta quinta-feira, passam a valer as mudanças no programa Reforma Casa Brasil. Aprovadas no início do mês pelo CMNE, o Conselho Monetário Nacional, as reformas podem ser contratadas com juros menores e prazos maiores. Agora, as famílias interessadas em aderir ao financiamento de uma reforma no imóvel podem verificar se estão enquadradas nos critérios e, em seguida, simular as condições antes de contratar. Um dos requisitos é o de renda. O limite mensal era de R$ 9.600 e agora é de R$ 13.000 reais por família. O Reforma Casa Brasil é uma modalidade do Minha Casa Minha Vida, voltada para famílias que já têm casa própria, mas querem reformar o imóvel por meio de recursos do Fundo Social. A decisão do CMNE reduz a taxa de juros para até 0,99%. Antes podia chegar perto dos 2%. O número de parcelas também foi aumentado, de 60 para 72 meses, causando uma redução no valor mensal das parcelas. Em meados de abril, o governo federal havia anunciado um incremento de 20 bilhões de reais este ano para o Minha Casa Minha Vida. Na ocasião, foi anunciada a expansão no Reforma Casa Brasil, que mudou também o valor máximo contratado para reformas. Subiu de 30 mil para 50 mil reais. Da Rádio Nacional em Brasília, Sayonara Moreno.
6: Conselho Federal de Medicina estabelece limites, responsabilidade e transparência no uso da IA, inteligência artificial, reforçando o papel central do médico e a proteção dos dados dos pacientes. Quase 20% dos médicos brasileiros utilizam tecnologias de inteligência artificial generativa em suas rotinas profissionais. Os dados são da pesquisa TIC Saúde de 2024, desenvolvida pelo Centro Regional de Estudos para o Desenvolvimento da Sociedade da Informação. Pensando nesses dados, o Conselho Federal de Medicina lançou em março de 2026 a Resolução 2454 de 2026, que normatiza o uso de IA na medicina. A engenheira elétrica e coordenadora do eixo Saúde Pública do INEM, NCT Amazônia, professora Evelyn Gomes, fala da realidade atual.
0: O Conselho Federal de Medicina aprovou em fevereiro de 2026 o Regulamento 2454, que trata do uso da inteligência artificial na prática médica. Esse regulamento ele já é esperado por toda a comunidade científica, né, que tem desenvolvido já ferramentas de IA, porque ele vem a trazer diretrizes sobre como essas ferramentas que utilizam inteligência artificial podem ser e devem ser utilizadas, né, pelo profissional da saúde, no caso, o médico. Um outro ponto importante é que, em nenhum momento, a inteligência artificial ela deve ser utilizada de maneira exclusiva para determinar algum tipo de diagnóstico, tratamento. Essas ferramentas elas devem servir como um apoio.
6: A tecnologia não pode comunicar diagnóstico ou tratamento sem a participação do médico. As informações do paciente devem seguir regras rígidas de segurança e privacidade. O médico é responsável pelo cuidado e deve usar a inteligência artificial com senso crítico. Entender as características da inteligência artificial pode ajudar o médico de diversas formas, como na varredura de bases de dados de referência, interpretação de exames de imagem, detecção precoce de padrões patológicos em radiografias, tomografias e ressonâncias magnéticas, entre outros usos. Se o médico vai usar a inteligência artificial no dia a dia, essa é uma decisão que deve ser tomada por ele e comunicada ao paciente. Profissionais devem se informar sobre a resolução até 26 de agosto deste ano, quando as diretrizes entram em vigor. Evelyn Gomes dá mais informações.
0: Os médicos não são obrigados a fazer uso de ferramentas de IA na sua prática e também os pacientes também não são obrigados a aceitar o uso de ferramentas de IA na prática médica. Por isso, é muito importante que essa utilização ela seja sempre transparente, tanto por parte do médico quanto por parte do paciente. No Brasil, sobre o desenvolvimento de pesquisas que utilizam, né, que fazem uso de inteligência artificial para o desenvolvimento de modelos que venham a ser aplicados na saúde pública, para nós, pesquisadores, o CFM não traz muita novidade. Por quê? Porque a gente já vem utilizando, já é de praxe no Brasil, o desenvolvimento da pesquisa ser baseado em conceitos éticos, né? Para isso, nós temos os conselhos de ética em pesquisa. Sempre que a gente trata de pesquisa com ser humano, a gente precisa submeter as nossas pesquisas, né, aos conselhos.
6: Marcos Aleixo, da Rádio Cultura de Belém, para a Rádio Nacional em Brasília.
2: Fique ligado, depois do intervalo estaremos de volta em mais um bloco do nosso Café com Notícias. A gente volta já.
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7: 7:27.
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0: comprar barato. 7:31.
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5: Mais informações chegando no seu rádio. Esse é o Café com Notícias, sempre com a informação do jeito que você precisa saber. Vamos com o terceiro bloco agora do Café com Notícias desta sexta-feira.
6: A proibição do uso da inteligência artificial nas eleições foi defendida nesta quinta-feira pelo presidente Lula. Durante evento em Camaçari, na região metropolitana de Salvador, na Bahia, o presidente afirmou que o eleitor vota em candidatos de verdade.
7: Eu estava na posse do presidente do Supremo Tribunal Eleitoral. E ele disse, eu vou proibir inteligência artificial 2 dias antes das eleições. E eu achei maravilhoso. Inteligência artificial é a maior evolução desse mundo digital. Ela ajuda muito. Mas na eleição, será que é necessário inteligência artificial? Na eleição, as pessoas têm que votar numa coisa verdadeira, de carne e osso. As pessoas não podem votar numa mentira.
6: A declaração foi feita durante a cerimônia de entrega de unidades habitacionais do programa Minha Casa Minha Vida. Ainda no evento, Lula comentou a divulgação de conversas entre o dono do Banco Master, Daniel Vorcaro, e o senador Flávio Bolsonaro. Segundo o presidente Lula, a mentira pode causar prejuízo.
7: Se tem uma coisa que um político tem que fazer, é olhar nos olhos do povo e permitir que o povo olhe no olho dele para saber quem está mentindo. E vocês estão vendo na televisão, a verdade é latada, mas não falha. Minha mãe dizia, mentira tem perna curta. Ela pode causar prejuízo.
6: A fala do presidente Lula faz referência às revelações de que o senador Flávio Bolsonaro chegou a pedir mais de 100 milhões de reais ao ex-banqueiro para financiar a produção do filme Dark Horse, sobre o ex-presidente Jair Bolsonaro, pai do parlamentar. Após a divulgação das conversas, Flávio Bolsonaro confirmou ter conhecido Vorcaro em dezembro de 2024 e admitiu ter solicitado recursos para o filme. Daniel Vorcaro está preso em Brasília por suspeitas de fraudes envolvendo o Banco Master. Da Rádio Nacional em Brasília, Sayonara Moreno.
8: Os diagnósticos sobre autismo e TDAH estão se tornando cada vez mais comuns, gerando a curiosidade nas pessoas em um estudo mais aprofundado sobre a neurodivergência. Esse movimento chega até o universo dos animais de estimação, como os cachorros, que são cada vez mais vítimas dessas condições. Isso leva cada vez mais cientistas a investigarem sobre se pode existir cães autistas e como funciona a mente dos pets, como revela a veterinária Erika Zanoni.
9: Hoje já sabemos que existe sim uma base genética e neuroquímica que explica diferenças comportamentais em cães. Não podemos falar que é o autismo canino, o TDAH ou altas habilidades como nos humanos. Isso seria incorreto. Mas é verdade que alguns animais têm expressões comportamentais moduladas por genes específicos e concentrações diferentes de neurotransmissores. E isso muda completamente a forma como eles percebem o mundo. E aqui vem a parte mais surpreendente. Muitos tutores confundem medo, sensibilidade, excitabilidade com um mau comportamento, quando, na verdade, nós estamos diante de um cérebro que funciona de uma maneira diferente.
8: Mas diagnosticar animais pode ser mais difícil. Acolhimento e tratamento diferenciado são necessários, como aconselha a veterinária Erika Zanoni.
9: E o que precisa ser feito é acolhimento. É um manejo diferente e não punição. Talvez o seu cão não seja teimoso. Talvez ele tenha um cérebro hipersensível. Talvez ele não seja desobediente, seja neurodivergência comportamental. E quando a gente entende isso, tudo muda. O treino tem que mudar.
8: O comportamento animal só é estudado por uma visão própria do ser humano, que acaba rotulando alguns cães como impulsivos. para esses cães. No entanto, a sua impulsividade aparente pode ser um comportamento normal para a sua raça. O comportamento impulsivo em cães também está ligado a baixos níveis de neurotransmissores. Da Rádio Cultura FM de Belém, Cláudio Lobato, para a Rádio Nacional.
3: Nova fase da Compliance Zero, pai do Daniel Vorcaro, Henrique Vorcaro, está preso. Foram 7 mandados de prisão e 17 de busca e apreensão expedidos pelo Supremo em São Paulo, Rio e Minas. Além de Henrique Vorcaro, policiais federais na ativa, inclusive uma delegada, e aposentados também foram presos. Os crimes: ameaça, corrupção, lavagem de dinheiro, organização criminosa, invasão de dispositivos informáticos e violação de sigilo funcional. Também foram determinadas ordens de afastamento de cargos públicos e de sequestro e bloqueio de bens. Segundo a decisão do ministro André Mendonça, havia 2 grupos. Um chamado A Turma, voltado à prática de ameaças, intimidações, coerções, obtenção de dados sigilosos e acessos indevidos a sistemas governamentais. E outro chamado de Os Meninos, que teria um perfil mais tecnológico, cuidava de ataques cibernéticos, invasões telemáticas, derrubada de perfis e monitoramento telefônico ilegal. Esses 2 grupos eram coordenados pelo Felipe Mourão, o sicário, que após preso em março deste ano, cometeu suicídio. Ainda segundo a decisão, as atividades ilícitas continuaram mesmo depois de deflagrada a primeira fase da Operação Compliance Zero em novembro passado. Os policiais presos foram afastados de suas atividades e proibidos de entrar nas dependências da PF. Marilson Roseno da Silva, acusado de líder da violenta organização, segundo André Mendonça, e que está preso desde março, será transferido para o Sistema Penitenciário Federal. Da Rádio Nacional em Brasília, Priscila Mazenotti.

0: enfrentamento à exploração sexual infantil. A prisão de Márcia Xavier da Silva é um desdobramento da investigação que, em dezembro do ano passado, prendeu o norte-americano Floyd Wallace Jr., em São Paulo. Na época, foram apreendidos diversos dispositivos eletrônicos em poder dele, como pendrives, notebooks, celulares e câmeras, sendo uma delas um equipamento espião. Na análise dos arquivos armazenados, foram encontrados vídeos em que o homem mantinha relações sexuais com menores em contexto de prostituição. Os vídeos mostraram que Márcia da Silva atuava como aliciadora, cooptando crianças e adolescentes. Segundo informações da FIA, Fundação para a Infância e Adolescência, só de janeiro a março, 944 vítimas sofreram diferentes tipos de violência, sexual, física e psicológica ou negligência. A Fundação também aponta que no ano passado, apenas no município do Rio, foram registrados 1.174 casos de estupro contra menores. Da Rádio Nacional no Rio de Janeiro, Priscila Terezo.
1: Os pagamentos para financiar as ações do grupo chamado de A Turma, responsável por ameaças e intimidações físicas, monitoramento de pessoas e obtenção de dados sigilosos, continuaram mesmo depois do início da Compliance Zero e da prisão de Daniel Vorcaro, dono do Master. É o que está na decisão do ministro André Mendonça, do Supremo Tribunal Federal, e que embasou os mandados de prisão desta quinta-feira. Os pagamentos de R$400 mil foram feitos pelo pai de Vorcaro, o Henrique Vorcaro, preso nesta nova fase da operação da Polícia Federal. Henrique exercia de maneira clara o papel de destinador de recursos para o financiamento da turma, é o que diz a decisão. E o dinheiro repassado a Marilson Roseno, policial aposentado responsável por atrair outros policiais para que eles acessassem ilegalmente o sistema da PF para atender aos interesses de Vorcaro e de seus familiares. A decisão traz algumas transcrições de mensagens. Por exemplo, uma em que Henrique diz que receberia recursos na quinta ou na sexta-feira e que seriam R$400 mil, ao que houve a resposta de Marilson. O ideal seria o envio de R$800 mil. A decisão ainda fala na proximidade de Vorcaro com agentes da Polícia Federal, inclusive uma delegada. Valéria Vieira Pereira da Silva assumiu papel relevante no fornecimento de informações sigilosas à turma a partir do acesso ao EPOL, que é o sistema da PF. Marilson Roseno da Silva era o líder do grupo e ainda, segundo a decisão, teria procurado o auxílio de 3 policiais para consultar esse sistema da PF. Marilson, que está preso desde março, será transferido para um presídio de segurança máxima. O outro grupo, chamado de Os Meninos, cuidava dos ataques virtuais, arregimentava operadores com perfil hacker remunerados para a execução de monitoramentos ilícitos, ataques digitais, invasões e derrubada de perfis, segundo a decisão. Esses dois grupos eram coordenados pelo Felipe Mourão, o sicário, que após preso cometeu suicídio. Em nota, a defesa de Henrique Vorcaro classificou a decisão de grave e desnecessária e afirmou que ainda nesta quinta-feira dará as explicações devidas. Ainda não conseguimos contato com os demais investigados. Da Rádio Nacional em Brasília, Priscila Mazenotti.
2: Fique ligado, depois do intervalo estaremos de volta com o último bloco do Café com Notícias desta sexta-feira.
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4: 7 horas e 43 minutos.

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2: 7:47.
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7: Estamos de volta e agora vamos com o nosso último bloco, trazendo as últimas reportagens desta manhã.
8: A tensão no Oriente Médio ganhou novos capítulos nesta quinta-feira. Durante o encontro do BRICS na Índia, o chanceler iraniano acusou os Emirados Árabes Unidos de participarem de ataques contra o Irã durante a guerra recente na região. Teherã afirma que o território dos Emirados teria sido usado em operações militares. O governo emiradense negou o envolvimento. Enquanto isso, Israel e Líbano retomaram negociações em Washington para tentar manter o cessar-fogo entre o exército israelense e o Hezbollah. Mesmo com a trégua, novos ataques deixaram mortos e feridos nos dois lados da fronteira. Em Cuba, a crise energética se agravou e provocou protestos em Havana. Moradores fizeram panelaços e cobraram o retorno da energia elétrica em bairros que enfrentam apagões de até 20 horas por dia. O governo cubano afirma que as reservas de diesel e óleo combustível se esgotaram por causa das sanções americanas. A situação afeta transporte, comércio e serviços essenciais. Em meio à pressão dos Estados Unidos, Havana disse que está disposta a discutir uma ajuda humanitária de 100 milhões de dólares oferecida por Washington. Nos Estados Unidos, 11 pessoas sobreviveram à queda de um avião bimotor no mar próximo à costa da Flórida. A aeronave vinha das Bahamas quando sofreu uma possível pane no motor. Passageiros e um tripulante conseguiram escapar e ficaram cerca de 5 horas à deriva, agarrados às boias. O resgate foi feito pela Guarda Costeira Americana, com apoio de uma aeronave militar que participava de um treinamento na região. Todos foram resgatados com vida. Autoridades classificaram o caso como um milagre. Faltando menos de um mês para a Copa do Mundo de 2026, o governo dos Estados Unidos flexibilizou as regras de entrada para torcedores de 5 países africanos. A Casa Branca suspendeu a exigência de uma caução de até 15 mil dólares para turistas que comprovarem a compra de ingressos para os jogos. A medida beneficia torcedores da Argélia, Cabo Verde, Costa do Marfim, Senegal e Tunísia. Ao mesmo tempo, a participação do Irã na Copa segue incerta. A Federação Iraniana afirmou que ainda aguarda a liberação dos vistos para a delegação viajar aos Estados Unidos. Com informações da agência Reuters, da TV Brasil, em Brasília, Maíra Guedes.
9: Com o tema A Seleção da Cozinha Brasileira, começa nesta quinta-feira mais uma edição do Festival Gastronômico Brasil Sabor, promovido pela Brasel, a Associação Brasileira de Bares e Restaurantes. O evento reúne o lançamento simultâneo de novos pratos, destacando a diversidade de sabores, técnicas e ingredientes que formam a identidade da gastronomia brasileira. Houve adesão de 19 estados brasileiros e centenas de restaurantes, como destaca José Eduardo Camargo, líder de conteúdo da Abrazel.
10: O Brasil Sabor este ano chega à 20ª edição com uma grande abrangência. São mais de 40 cidades e mais de 400 restaurantes participando. É uma chance para os clientes experimentarem um prato especial preparado pelo seu restaurante favorito, e é uma chance também para os estabelecimentos atraírem novos clientes e agradar a sua clientela fiel, com o melhor atendimento.
9: O Brasil Sabor segue até o dia 31 de maio. Cada restaurante inscrito criou pratos exclusivos ou releituras especialmente para o evento, misturando tradição regional, criatividade e valorização de ingredientes nacionais. Muitos estabelecimentos também vão oferecer promoções durante o festival. Em Pernambuco, por exemplo, cerca de 60 estabelecimentos distribuídos por cidades como Ipojuca, a capital Recife e Vila dos Remédios, em Fernando de Noronha, se inscreveram. Enquanto no Rio Grande do Norte, Natal, Mossoró e a Praia de Pipa, em Tibau do Sul, terão estabelecimentos participantes. Outros estados farão também ações pontuais. No Amazonas, o mercado de origem da Amazônia, em Manaus, vai destacar pratos do festival neste fim de semana. Já na capital de Alagoas, entre os dias 21 e 24 de maio, o Maceió Shopping irá receber a Arena Gastronômica Brasil Sabor. O espaço terá chefes e restaurantes participantes em aulas show abertas ao público, com apresentação de ingredientes, técnicas e preparo dos pratos inscritos no festival. Para os empresários e profissionais da culinária, a criação de um item para ser incluído no cardápio durante o Brasil Sabor é também uma oportunidade estratégica de testar novos sabores, trazer inovação para o cardápio, valorizar insumos regionais e ouvir o público, já que muitas das receitas acabam incorporadas de forma permanente aos cardápios. No site oficial brasilsabor.com.br é possível consultar os restaurantes participantes em cada cidade. Da Rádio Nacional em São Luís, Madison Euler.
11: A ONU realiza em Nova York um fórum sobre florestas mundiais. A ideia é propor mudanças no marco internacional de sustentabilidade e conservação. A comitiva brasileira levou uma série de propostas para esse fórum que acontece até sexta-feira na sede das Nações Unidas. A ONU tenta um consenso sobre uma resolução com definições mais claras de meios de implementação para atingir as metas já definidas para 2030. Uma das principais apostas brasileiras é o Fundo Florestas Tropicais para Sempre, TFFF na sigla em inglês. Segundo o diretor do Serviço Florestal Brasileiro, Garo Batmanian, a ideia é inverter a lógica da conservação. Em vez de focar no combate ao desmatamento, o fundo pretende atrair financiamento internacional para manter a floresta de pé. Os países com baixas taxas de desmatamento devem ser recompensados, defendeu o diretor brasileiro.
12: O compromisso de restaurar 12 milhões de hectares foi assumido em 2015. Não é um compromisso do governo, é um compromisso do Estado brasileiro. A meta de diminuir o desmatamento, até de acabar com o desmatamento em 2030, não é uma meta do governo, são programas de Estado, são compromissos que a gente assumiu com convenções internacionais. E se a gente continuar a receber e tiver recursos novos vindo, não vejo motivos para terminar um programa.
11: Ainda durante o fórum, o Brasil participou já de uma reunião sobre a reversão da perda de cobertura florestal e o aumento de áreas protegidas. Além do Fundo Florestas Tropicais para Sempre, o representante brasileiro mencionou a Chamada para Ação, que é a gestão integrada contra incêndios. Iniciativa endossada por 71 países e organizações. Além do combate ao racismo ambiental, já que o desmatamento impacta populações com desigualdades sociais, econômicas e étnico-raciais. O representante brasileiro também apoiou o roteiro da presidência da COP30 para interromper e reverter o desmatamento e a degradação. O diretor do Serviço Florestal Brasileiro citou também o programa Bolsa Verde. Cerca de 67 mil famílias brasileiras já recebem para manter a floresta preservada, o que gera lucro para empresas e comunidades sem derrubar árvores. O manejo florestal nessas áreas é de baixo impacto e permite a extração controlada, por exemplo, de açaí, castanha, cacau e óleos. No ano passado, o Brasil aumentou em mais de um terço a área de manejo concedida. Essas são algumas das propostas do Brasil no Fórum sobre Florestas da ONU. Da Rádio Nacional em São Luís, Gabriel Correa.
13: O ministro do Supremo Tribunal Federal, Gilmar Mendes, afirmou que é preciso aguardar para saber se o pedido de Flávio Bolsonaro por dinheiro para filmes sobre o pai pode ter impacto jurídico. O ministro concedeu entrevista ao programa Alô, Alô, Brasil, da Rádio Nacional, nesta quinta-feira. O portal Intercept publicou uma reportagem em que mostra mensagens e áudios do senador cobrando Daniel Vorcaro, dono do Banco Master, para que mandasse milhões de reais para a continuação da produção. Segundo Gilmar Mendes, apesar da repercussão política, que tende a ser maior em ano eleitoral, deve-se esperar as investigações.
14: Um pré-candidato a presidente da República aparece num vídeo, num áudio, conversando, e isso já é colocado num contexto de escândalo. Eu também aprendi que a gente deve andar devagar com andor e não radicalizar e não ter juízos prontos sobre os episódios, que aguardemos e esperemos as definições e as investigações.
13: Gilmar Mendes apontou que a CVM, Comissão de Valores Mobiliários, que é responsável pela fiscalização do mercado de capitais, está enfraquecida. Até hoje, só 2 das 5 vagas da diretoria estão ocupadas. Enquanto isso, o mercado de fundos cresce sem fiscalização.
14: São mais de 30 mil fundos que servem para segmentar, segregar patrimônio, mas também para esconder patrimônio. Isso precisa de fiscalização. Então, nós estamos no pior dos mundos. Uma indústria florescente, extremamente usada para o bem, mas também para o mal, e um órgão de supervisão extremamente deficiente, o que explica essa crise.
13: Sobre delação premiada, o ministro do Supremo disse que é preciso evitar erros do passado.
14: É preciso que a gente fique atento para também não cometermos erros, os erros que foram cometidos com as delações no passado, mas é curioso também que os agentes todos acabam incidindo em vários equívocos, como se a gente já não tivesse combatido determinadas fraudes, né, ao longo desses anos.
13: Gilmar Mendes defendeu o STF contra críticas de que faria ativismo judicial. Ele disse ser necessário rever o orçamento impositivo para reequilibrar a relação entre os poderes executivo e legislativo e, assim, tirar o peso que recai sobre o Supremo na hora de mediar os conflitos. Da Rádio Nacional em Brasília, Gabriel Brum.
7: Termina aqui a edição desta sexta-feira do Café com Notícias, com a apresentação e a produção de Kleber Salles e com a participação da nossa equipe de rádio jornalismo. O Café com Notícias volta amanhã no seu rádio. Grande abraço para você e até lá.
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2: 7:58.
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2: 7:59.
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0: da moda e das celebridades amanheceu em choque com a notícia do fim do casamento de Camila Coelho e Ícaro Brenner. Após 21 anos juntos, a influenciadora e o empresário confirmaram a separação, pegando os fãs de surpresa com a publicação conjunta nas redes sociais. O casal, que tem um filho Kai de 3 anos, estava junto desde a adolescência. Camila revelou que a decisão foi difícil e levou tempo, pedindo respeito e privacidade neste momento delicado.
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5: 8:07.
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7: Olá, bom dia. Bom dia, menina. Bom dia, menino. Bom dia pra você. Está começando por aqui o nosso Manhã Mais Que Demais. Sextou, hein? Sextou. Sexta-feira a gente fica felizão da vida, né? Melhor dia da semana. E a partir de agora, você vai ouvir aqui as melhores músicas com a gente, né? Só musicão durante as próximas 2 horas no nosso Manhã Mais Que Demais. Para você que tá em casa, tá aí descansando, você que está trabalhando, obrigado pela companhia. Bom trabalho aí, boas atividades para você, viu? Olha, hoje, gente, é o dia do gerente bancário, dia do assistente social, dia nacional do controle das infecções hospitalares, dia internacional do serviço de informação aeronáutica, dia nacional de conscientização da mucopolissacaridose, dia internacional também da família, da latinidade. É, isso aí, são as datas aí comemorativas, tem bastante coisa nesta sexta-feira. E tem bastante coisa aqui também no nosso Manhã Mais Que Demais. É, rapaz, aqui a gente faz a festa junto com você nesta sexta-feira, agradecendo aí a todo mundo pela companhia, pela audiência. Ó, tem 50-50, tem, que mais aqui? Fernando e Sorocaba, e Murilo Rufi, Tiesto, muita coisa boa na nossa manhã de sexta-feira, e por isso eu faço o convite pra você, hein? Deixa aí o seu rádio no jeito aí, pra todo mundo ouvir, curtir e cantar bastante, né? A alegria sempre, viu? Não pode faltar de jeito nenhum aqui no Manhã Mais Que Demais. Bora começar com Diego e Victor Hugo, Tubarões, a mais tocada de 2025.

0: Boa noite, Uberlândia!
1: Faz barulho aí, Uberlândia, que eu quero ouvir!
0: Que coisa linda, galera!
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0: Quem gostou faz barulho aí, churrasco fã.
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Tiesto e CXC aqui no nosso Manhã Mais Que Demais com Hot in Hits aqui na melhor manhã do seu rádio. E vamos que vamos, gente, vamos abraçando aí a toda a galera que está curtindo a nossa programação, né? Você que nos acompanha nesta sexta-feirona aí, sexta-feira, sexta chique, né? Tem Maiara e Maraísa agora, vai lá, hein? Na programação do nosso Manhã Mais Que Demais. Bom dia!

0: foi mesmo, seu danado?
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0: Felipe Araújo!
1: Luan Pereira! Felipe Araújo e Luan Pereira com Body Splash aqui no nosso Manhã Mais Que Demais. Ó, fica ligadinho, continue com a gente, daqui a pouco eu volto com mais músicas. Tem mais uma sequência bem bacana, bem legal pra você que tá sintonizando a gente aqui na rádio mais ouvida, hein? Manhã Mais Que Demais, voltando já já no seu rádio. Vamos pro intervalo, né? Daqui a pouco a gente retorna por aqui.
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3: 8h30.
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15: Uma revelação bombástica de Whindersson Nunes está dando o que falar. O humorista chocou o Brasil ao confessar que chegou a faturar R$40 milhões por mês, mas gastou todo esse dinheiro com drogas. A declaração pegou a todos de surpresa e reacendeu o debate sobre os desafios enfrentados por celebridades. Whindersson, sempre muito transparente com seus fãs, mais uma vez mostra a realidade

0: 8:35. 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
3: É, rapaz, que beleza, hein? Manhã Mais Que Demais de volta por aqui no seu rádio. E você vai interagindo com a gente, né, através das redes sociais aqui da rádio, né? Manda aí o seu recado, viu? Manda o seu recado. Israel e Rodolfo, não... Mas quase, é o som que a gente vai ouvir agora, abrindo o segundo bloco do Manhã Mais Que Demais. Na sequência, Nervous Alena Mastroianni com Flames aqui no nosso Manhã Mais Que Demais. Léo Magalhães com Absoluta. Vão ser as três primeirinhas desse bloco, hein?

É o Jorge Mateus com Cantada Boba, aqui no Manhã Mais Que Demais. É a sua manhã com muita música, muito som pra você. E vamos nessa, a gente segue juntos no Manhã Mais Que Demais, pra você que está sempre na melhor sintonia do rádio, hein? Esquece os problemas aí, né? Vamos esquecer um pouquinho e curtir um som bacana aqui na nossa manhã, né? Pessoal que tá na correria do dia a dia aí, na sexta-feira, obrigado pela audiência, pela sintonia. Shakira, ela que brilhou no Brasil, né? Algumas semanas atrás. Estou aqui na versão aí do Papatinho, hein? Versão mais moderninha pra você.

0: Murilo Huff, anestesiado aqui na manhã, mas que demais! Fechando a primeira hora do nosso programa desta super sexta-feira. Uma ótima sexta para você, hein? Não sai daí, já já a gente traz muito mais músicas aqui no Manhã Mais Que Demais. Eu sei que você tá curtindo a beça, né, as músicas. Então fica ligado, já já a gente volta.
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3: 8:59.
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4: O casal mais badalado do momento, Virgínia Fonseca e Vini Júnior, está pronto para dar o próximo passo. A influenciadora e o jogador de futebol anunciaram que vão se casar, para a alegria dos milhões de fãs que acompanham o romance. Os detalhes da cerimônia ainda são um mistério, mas a notícia já é o assunto principal nas redes sociais. Preparem-se para um dos casamentos mais esperados do ano no mundo das celebridades.

0: 9:05.
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5: Muito bem, Manhã Mais Que Demais de volta por aqui, abrindo a segunda hora desse programa que é top, né? Esse programa que está sempre em primeiríssimo lugar nas manhãs das ondas do rádio. E a gente toca só o que você gosta de ouvir. Tem as mais pedidas e os lançamentos, né? Vamos lá, tem, olha, Lauana Prado e Simone Mendes nessa sequência com Saudade Burra, Di Ferreiro e Isa, Wesley Safadão com Gustavo Lima, A Dor Desse Amor. E pra começar, Stephanie Gabrielli, Resolve Seus B.O.

Legal, hein? Legal essa versão forró aí de A Lenda, né, rapaz? Que chique, viu? A Dor Desse Amor e A Lenda com o Gustavo Lima e Wesley Safadão. Eles que estão bem brigados aí, né, rapaz? Pois é, complicado, viu? Vamos lá então com ela, boiadeira. Ela pergunta, e aí eu quero que você responda, onde será que ela tá, hein? Onde ela tá? É a pergunta dela. Olha onde eu tô aqui no Manhã Mais Que Demais. Ótima sexta-feira pra você.

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1: Que lindo, hein? Vamos aproveitar esse clima agora pra conquistar geral, hein? Junto com meu irmãozinho, Claudinho.

0: Diego e Victor Hugo, bem mais que eu. Fechando aqui mais uma sequência do nosso Manhã Mais Que Demais, teve Latino também com Só Love, Só Love, é. E já já eu trago o último bloco do nosso Manhã Mais Que Demais, edição espetacular, edição desta sexta-feira e, claro, sempre com você aí do outro lado, né? Vamos que vamos, gente, vamos girando o intervalo no nosso Manhã Mais Que Demais, na sequência... Tem Kleber e Cauã pra você, hein?
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5: Nove horas e 32 minutos.

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11: Aos 47 anos, Suzana Alves, a eterna tiazinha, abriu o jogo sobre sua trajetória de vida. A atriz, que fez muito sucesso nos anos 90, revelou ter enfrentado a depressão e passou por uma profunda conversão religiosa, mudando completamente sua carreira. Hoje, Suzana vive uma nova fase, longe dos holofotes intensos, e compartilha sua experiência de superação e fé, mostrando que a vida de uma celebridade pode ter reviravoltas surpreendentes.
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13: 9 horas e 37 minutos.
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16: 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É, rapaz, é o Manhã Mais Que Demais de volta por aqui, trazendo a melhor música, você que gosta, né, de acompanhar aí a sua programação. Todos os dias a gente tá aqui, viu, fazendo a festa nas suas manhãs, hein? E nesta sexta-feira, fim de semana tá chegando, qual é a boa pro final de semana, hein? Qual é a boa, meu filho? Fala aí pra gente, hein? Indique a sua música também por aqui e vamos juntos na nossa programação. Agora tá chegando o Kleber e Cauã com Muito Estranho. Muito bom dia pra você.
17: Olá,

Simone Mendes com Saudade Proibida no nosso Manhã Mais Que Demais. Não pode falar dessa saudade, tá proibida, hein? Agora tá chegando as nossas últimas de hoje, que são as seguintes: Zé Felipe e Ana Castela, Sua Boca Mente, Cleiton e Romário e Zé Felipe, Se Eu Te Perdoar, e Casey Lights, Lapsey After Time aqui, Better Times, né? Aqui no nosso Manhã Mais Que Demais. As mais tocadas nacionais e internacionais. Vamos juntos, uma ótima sexta-feira.

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2: 9:59.
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2: Dez horas e cinco minutos.
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0: 10:30.
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4: 10 horas e 35 minutos.
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0: 11:06.
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0: Pois. 11:26.
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1: 11 horas e 30 minutos.
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0: 11:58.
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8: 11:59.
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4: Meio-dia e 6 minutos.
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0: Meio-dia e 16 minutos.
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1: Somewhere.

0: 11:31.
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0: Meio-dia e 46 minutos.
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0: 12:58.
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6: Meio-dia e 59 minutos.
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1: 13 horas e 5 minutos.
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0: 13 horas e 18 minutos.
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3: 13 horas e 29 minutos.
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11: Treze horas e 33 minutos.
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0: Big Bang and Tootsie Wazoo.
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1: 13 horas e 45 minutos.
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0: 13:59.
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0: 14h, em ponto.
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2: 14 horas e 5 minutos.
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8: Boa tarde, chegando por aqui mais uma tarde mais que demais. Seja muito bem-vindo, seja muito bem-vinda. Ah, prepare-se, viu, porque a partir de agora, o bicho vai pegar com certeza. Prazeraço, Johnny Silva, hoje sexta-feira, finalzão de semana, 15 de maio de 2026. Como que você está? Tudo tranquilo? Pra você que tá aniversariando hoje, parabéns pra você, tudo de bom, que tudo dê certo aí na sua vida, tá? E vem curtir com a gente nessa sexta-feira, porque a nossa sexta-feira aqui promete, é diferente de todas as outras por aí, que você fica procurando uma rádio pra lá, pra cá, mas igual a nossa aqui você não vai encontrar. Começando muito bem aqui com o Grupo Menos é Mais, vem com a gente!

0: Quem gostou faz barulho! Muito obrigado, gente. Muito obrigado!
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você curtindo a nossa tarde mais que demais. Uma ótima tarde pra você. Tá aí o Bruno Mars aqui na nossa programação. Antes você curtiu o Gustavo Lima. A nossa tarde mais que demais nessa sexta-feira. Tudo combinando perfeitinho, né? O que, que você tá aprontando por aí? Conta pra gente. Por aqui continua. Vem comigo!

0: Mari Fernandes.
1: Luana Prado.
2: Que delícia estar com você.
1: Que pancada de mulher na RJ.
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0: Zé Neto e Cristiano, deu moral. Essa é a nossa tarde, trazendo muita música boa pra você, né? Pra combinar aí com o finalzão de semana. Antes, você curtiu aqui aquela música maravilhosa do Exalta Samba, aqui na nossa programação. Já já eu volto.
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2: 14 horas e 30 minutos.
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2: Quatorze horas e 35 minutos.
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6: É o João Neto e Frederico, Michele e Andrade chegando por aqui na nossa Tarde Mais que Demais. Curte aí.

Essa é a nossa tarde mais que demais. Jorge Matheus, com a participação aí do Henrique Juliano. Antes você curtiu aqui Choram as Rosas com Bruno e Marrone aqui na nossa tarde. Continue sempre com a gente aqui, tá bom? Já tomou aquele café da tarde aí? Ainda não? Ah, eu também tô querendo tomar aquele cafezinho da tarde, com aquele pãozinho de queijo, com aquele bolinho de milho, um bolinho de fubá também, né? É muito bom, continua. É a nossa tarde mais que demais.

0: finalizando esse bloco aqui, ó, Jorge Mateus, dói. Você curtiu uma super sequência de músicas boas aqui? Eu tenho certeza que o seu sorrisão está no rosto aí, com certeza, né? E o seu serviço aí, o seu trabalho, está andando até mais rápido um pouquinho. É isso aí, já já eu volto.
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2: 14 horas e 56 minutos.
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2: 14 horas e 59 minutos.
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0: E agora é hora do grupo Menos é Mais, com a participação da Anitta. Essa ficou boa demais, essa música, hein? Então aumenta o som aí.
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0: Muito obrigado.
1: É você ouvindo o Gustavo Lima, proibido terminar. Tá chegando por aqui, ó, os caras lá de Franca, com aqueles outros caras lá de Araxá, da terra da Dona Beja. Estou falando do Rio Negro e Solimões, com Emílio Eduardo, Castelo de Sonhos. Aumenta o som, porque essa aí dá vontade de abrir uma cerveja e tomar no gole, viu? É isso aí, vamos juntos.

0: especial.
1: Essa é do tempo que minha avó chupava chiclete.
2: Rapaz, não era chiclete, não era visgo. Não tinha chiclete aqui.
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0: Finalizando mais um bloco por aqui, tá aí o Bruno Rosa com Jorge Matheus. Volto já!
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2: 15 horas e 25 minutos.
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0: 15h30.
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3: Chegando por aqui, Hugo e Guilherme com Wesley Safadão, Mentirosa. Essa é a nossa tarde mais que demais.

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0: Pra finalizar mais uma Tarde Mais Que Demais, Anitta com Felipe Amorim aqui na nossa programação, na nossa Tarde Mais Que Demais. Estamos ficando por aqui nessa sexta-feira, mas voltaremos aí com a edição de finalzão de semana do Tarde Mais Que Demais, tá bom? Não saia da sintonia porque tá chegando uma super atração aqui na nossa rádio. Até lá, se Deus quiser, um ótimo final de semana pra você. Tchau, tchau!
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2: Aqui na rádio, com muita música envolvida, aquele random musical que todo mundo adora. É sucesso que você gosta? Então gruda no rádio, simbora. Daqui a pouco tem mais, eu vou pra um break, vapt vupt, é rapidão, e a gente volta trazendo muito mais sucesso pra você.
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4: 15 horas e 55 minutos.
5: Já está disponível a agricultores familiares o programa Desenrola Rural 3. A adesão ao programa pode ser feita até 20 de dezembro de 2026, com possibilidades de renegociação e liquidação de débitos com desconto e prazos estendidos para pagamento. O foco do programa são agricultores familiares, assentados da reforma agrária, pescadores artesanais, povos e comunidades tradicionais e cooperativas da agricultura familiar com débitos vinculados ao Programa Nacional de Fortalecimento da Agricultura Familiar, o PRONAF. O programa dá mais prazo e condições diferenciadas para renegociação de débitos conforme o valor devido e o tipo de dívida, com parcelamentos que podem chegar a até 10 anos. O interessado que estiver com o nome negativado por outras pequenas dívidas, como contas de água, luz ou telefone, ou que tenha realizado uma renegociação com a instituição financeira, também pode ser contemplado. O acesso ao Desenrola Rural varia de acordo com o tipo de dívida. Se for débito inscrito na dívida ativa da União, a negociação é feita diretamente no site Regularize, www.regularize.pgfn.gov.br. Já quem tem dívida do PRONAF ou contratada junto às instituições financeiras, a regularização deve ser feita diretamente nas instituições. No caso de débitos de crédito de instalação, é preciso quitar junto ao INCRA, no endereço saladacidadania.incra.gov.br. Mais de 500 mil agricultores familiares já foram beneficiados com o Desenrola Rural, com a renegociação de mais de 23 bilhões de reais em dívidas. Da agência Rádio Gov em Brasília, Daniele Popov.
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0: Olá, noveleiros! Estamos chegando com os resumos das suas novelas favoritas para essa sexta-feira. Agora o resumo da novela Coração de Mãe. Na ida para a feira, Feliz encontra a Razan, que insiste em conversar, mas ela não dá chance. Disposto a se vingar, reaciona seus advogados para tentar obter a custódia total das crianças. Chega o dia da audiência e Carso se desespera ao ouvir a decisão do juiz. Tio Sim, Denise e Selim são informados sobre a nova realidade e sofrem por ficar longe da mãe. Acompanhada por Homer, Irmak retorna à loja para devolver os sabonetes embalados. No entanto, ao chegar, ela descobre que foi vítima de um golpe. Na manhã seguinte, Carso descobre que Reha levou os filhos para morar em outro lugar.
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2: 16 horas e 2 minutos.
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4: Oi, como é que você tá? Tudo bem? Tudo jóia? Tudo certo? Essa é a nossa sexta-feira, tudo de melhor, muita alegria, muitas coisas boas por aí. É sobre isso. Então gruda no rádio, dá guais no volume, porque a partir de agora, bora musicalizar as paradas com uma música atrás da outra. É sucesso em todo o Brasil, a gente rola aqui no nosso mix. Você tá ligado, né? Como funciona o nosso mix. Inclusive, mandar um abraço pra você que nos ouve diariamente, que tá sempre acompanhando aqui a programação, curte o nosso trampo, curte o mixtape, valeu a sintonia, hein? Cê é demais, cê é 10. Bora sonorizar, tá valendo. Eu sou o Fernando Marinho e juntos estamos aqui no nosso mix.
5: Baby. Oba, esse final de semana promete.

Esse é o Mixtape, o melhor mix do seu rádio, daquele jeito que a gente adora. Muita música envolvida, pouca conversa e mais ação, mais musical. E dá aquele gás no volume, que por aqui a música é garantida, uma atrás da outra.

0: Bem-vindo, bem-vinda! Chega junto e gruda no rádio, porque por aqui é sucesso, viu? Mixtape que tá no ar, eu sou o Fernando Marinho, a gente volta daqui a pouquinho trazendo muito mais pra você. Gruda aí, gruda aí!
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3: 16:24.
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0: Estamos de volta. Agora o resumo da novela Sortilégio. Vitória se recusa a aceitar Bruno na presidência e exige explicações, mas Alessandro e Fernando evitam revelar o acordo. Felipa confirma a chantagem de Bruno e Vitória passa a ver o filho como responsável por manipulações. Maura se revolta com a gravidez de Maria José e planeja novas armações. Fernando aconselha Alessandro a não ceder às pressões e buscar provas contra Bruno. O vilão ordena que Eric investigue o fracasso de mais um plano. Alessandro tenta reaproximar Vitória de Maria José, enquanto cresce sua desconfiança sobre possíveis cúmplices nas armações. Tudo que vai acontecer na
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0: 16h29.
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0: Oi, Mixtape! Tá com tudo, tamo de volta e tá com você aqui no rádio. Valeu você, ouvinte internauta, no aplicativo da rádio, no site da rádio também. Beijo e abraço em qualquer lugar do Brasil e do mundo nos ouvindo. Coisas boas, coisas boas. Falando em coisas boas, a musicalidade continua. Fica à vontade, se aproxiga. Bom trabalho, boa folga, valeu a carona. E a gente vai musicalizando por aqui.

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Muito mais, muito mais pra você. E aí, que bom, tá curtindo, tá gostando da nossa vibe aqui, da nossa playlist de hoje? Show de bola, né não? Bom demais, e a gente vai que vai no mixtape, fazendo aquele random, misturando tudo, fazendo um mix de tudo que você gosta e levando pra você aqui, viu? Bora que tem mais por aí.

baixo assim gostoso, rapaz. Manda um sinal aí pra eu saber como é que você tá, saber se você tá bem. Tô preocupado com você, hein? Sérgio Jonas esticar.

0: já é sucesso no seu rádio. Oba, oba! Fica à vontade, bem-vindo, bem-vinda. Eu sou o Fernando Marinho e é um prazerzão estar contigo por aqui nas ondas da rádio, na frequência do sucesso, na sintonia do sucesso. E é bom demais, viu? Saber que você tá junto com a gente. Eba! Bora que tem mais aí, bora que tem mais sucesso daqui a pouquinho após o break. É um break rapidinho, um intervalo rapidão e a gente volta trazendo muito mais pra você. Mixtape!
1: 16 horas e 54 minutos.
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3: A Agência Nacional de Vigilância Sanitária, Anvisa, publicou nesta segunda-feira, dia 11, o registro do medicamento Yesintek, indicado para o tratamento de doenças inflamatórias crônicas e autoimunes, como psoríase, doença de Crohn e colite ulcerativa. O produto é classificado como biosimilar, ou seja, apresenta qualidade, segurança e eficácia equivalentes às do medicamento biológico de referência já aprovado pela Anvisa. Visa, o Stelara. O Yesintek poderá ser utilizado por adultos e crianças acima de 6 anos, dependendo da doença e da indicação médica. O tratamento é voltado principalmente para pacientes que não tiveram resposta satisfatória às terapias convencionais ou apresentaram intolerância a outros medicamentos. O produto vai ser disponibilizado em solução injetável para aplicação subcutânea e também para infusão intravenosa. A Anvisa também aprovou mudanças relacionadas à vacina contra a dengue, Qdenga, e à vacina contra a Covid-19, Spikevax, da Moderna, incluindo alterações em instruções de uso e preparo. Outro destaque é o registro do Desurco, novo medicamento biológico da farmacêutica GSK, à base de Depemokimab, um anticorpo monoclonal. Já o medicamento Datroway, usado em tratamentos oncológicos, recebeu ampliação de indicação terapêutica. A resolução ainda traz mudanças em medicamentos para doenças raras, hemofilia, colesterol genético e tratamentos cardiovasculares, além de atualizações em radiofármacos utilizados em exames e terapias nucleares. As medidas foram publicadas no Diário Oficial da União e passam a valer imediatamente. Da Agência Rádio Gov em Brasília, Lucília Araújo.
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9: 17 horas, em ponto.
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10: E aí, curtindo o nosso mixtape? Voltamos de volta com muito sucesso, muita alegria, muita vibe positiva, otimismo pra sua vida aí, pro seu dia a dia, no seu trabalho, na sua casa, onde você estiver, aquele abraço. E é muito bom saber que você tá junto com a gente, tá nos escolhendo pra seguir com você aí. Bora! Seguindo aqui no mixtape, é um mix que a gente mistura tudo e faz aquele random musical gostoso demais, é sensacional. E como você fica melhor ainda, viu? E tem mais sucesso chegando. Tem uma neva. Bora, Nessão.

Muita música envolvida e você ouvinte também com tudo aqui junto com a gente na rádio. É a sintonia do sucesso. Eu sou o Fernando, tô com você aqui. Um musical muito massa pra você, viu? Que não abre mão de muita música no seu rádio. Aqui é um handle do que tá em alta, do que todo mundo gosta de ouvir. E a gente vai rolando pra você aqui.

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0: Esse é o Mixtape. Fica à vontade para aumentar o volume, para dar aquele gás no volume, compartilhar também com os amigos, com toda a galera, o nosso Mixtape. Bom demais, ó. Avisa aí que a gente tá no ar, que a gente tá que tá daquele jeito, fazendo a festa aqui com muita música bacana, viu? Então, beijo no seu coração. Daqui a pouquinho eu tô voltando trazendo muito mais no Mixtape, viu? É um break rapidão, um intervalinho rapidão e a gente volta com muito mais para você.
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0: 17:30.
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2: E aí, tudo joinha? Tudo certo? Tamo de volta por aqui com o nosso mixtape. Eu sou o Fernando Marinho e vou te fazendo companhia aqui junto com um monte de artista bacana, junto com a galera massa e com você também, ouvinte, conectado com a gente em qualquer lugar do Brasil e do mundo, ouvindo a nossa rádio aqui, que bacana, viu? Ó, bora que tem mais sucesso aí na sequência. Tem ele, é o Zé Felipe. Bora curtir nessa vibe, nessa vibe?
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1: Só sucesso, e é assim que a gente vai se entendendo, com muita música envolvida. Bora musicalizando aqui a programação da rádio, com você aí também do outro lado, cantando junto, curtindo junto. Bom demais, é sensacional. Eu sou o Fernando Marinho, esse é o nosso mixtape que já é sucesso. Tem mais aí, tem mais aí, tem mais aí.

0: E foi ótimo ter você por aqui. Que bom, viu? Bom demais saber que você nos escolhe pra seguir contigo. A gente vai ficando por aqui por hoje. Mas olha, a gente tem encontro marcado. Até mais ver, viu? Beijo no seu coração, se cuida por aí. A semana só tá começando, então Deus abençoe sua semana, sua vida, seus planos, seus objetivos. Ergue a cabeça, descruza os braços, vai pra frente que dá certo. Confia, vai que vai, só vai. Beijo, até mais.
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2: Você ouviu aqui na rádio mais uma edição do programa Mixtape, o programa que é um verdadeiro mix de tudo que você gosta. A qualquer momento tem

0: favorita. Atenção, o resumo da novela Três Graças desta sexta-feira, 15 de maio, ainda não foi divulgado oficialmente pela emissora. As informações que circulam nas redes sociais e em alguns sites não possuem confirmação oficial. Tudo que vai acontecer na
1: sua novela favorita. Aqui na rádio, com muita música envolvida, aquele random musical que todo mundo adora. É sucesso que você gosta? Então gruda no rádio, simbora. Daqui a pouco tem mais, eu vou pra um break e vapt-vupt, é rapidão. E a gente volta trazendo muito mais sucesso pra você. Se liga no mix.
2: 17 horas e 55 minutos.
3: Já está disponível a agricultores familiares o programa Desenrola Rural 3. A adesão ao programa pode ser feita até 20 de dezembro de 2026, com possibilidades de renegociação e liquidação de débitos com desconto e prazos estendidos para pagamento. O foco do programa são agricultores familiares, assentados da reforma agrária, pescadores artesanais, povos e comunidades tradicionais e cooperativas da agricultura familiar com débitos vinculados ao Programa Nacional de Fortalecimento da Agricultura Familiar, o PRONAF. O programa dá mais prazo e condições diferenciadas para renegociação de débitos conforme o valor devido e o tipo de dívida, com parcelamentos que podem chegar a até 10 anos. O interessado que estiver com o nome negativado por outras pequenas dívidas, como contas de água, luz ou telefone, ou que tenha realizado uma renegociação com a instituição financeira, também pode ser contemplado. O acesso ao Desenrola Rural varia de acordo com o tipo de dívida. Se for débito inscrito na dívida ativa da União, a negociação é feita diretamente no site Regularize, www.regularize.pgfn.gov.br. Já quem tem dívida do PRONAF ou contratada junto às instituições financeiras, a regularização deve ser feita diretamente nas instituições. No caso de débitos de crédito de instalação, é preciso quitar junto ao INCRA, no endereço saladacidadania.incra.gov.br. Mais de 500 mil agricultores familiares já foram beneficiados com o Desenrola Rural, com a renegociação de mais de 23 bilhões de reais em dívidas. Da agência Rádio Gov em Brasília, Daniele Popov.
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12: 17h59.
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6: Dezoito horas e quatro minutos.
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0: 18h30.
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1: 18:37.
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0: 18h59.
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3: 18h59.
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11: 19 horas e 2 minutos.
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0: 19 horas e 14 minutos.
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0: 19h26.
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9: Dezenove horas e 29 minutos.
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0: 19h55.
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0: 19h59.
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0: 20 horas e 3 minutos.
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0: atitude nessa! 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
1: 20 horas e 15 minutos.
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0: 20h32.
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0: 20h37.
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1: horas e 49 minutos.
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0: 20 horas.
1: 20 horas e 59 minutos.
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